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1: Eu também vou acessar. 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

0: assim como está.
1: Juk, juk.
2: Johnny Silvete.
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0: Ok, que é?
1: Oi!
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0: Oi.
1: Oi, Tim.
0: Oi. 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
1: Oi, oi, papá. 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
0: Beli. 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